0: My Name e Cassino. Can't Get Over, um hino dos anos 2000 que surgiu na novela América da Rede Globo. Uma hora eu conto a história pra vocês, muito bacana.
1: É impressionante como essas músicas fazem parte da memória afetiva da galera de uma maneira que eu não sei se vai existir daqui pra frente, né, André?
0: Uma maneira muito especial, né, Fabrício?
1: Você tocou aí o Pitbull com Give Me Everything, o que eu vejo de vídeo aí nas redes sociais, na internet, na galera vibrando com essa música, colocando

0: Mix Eletro Hits, mixagens DJ André Werneck aqui na Mix. Em meados dos anos 2000, Eric Prydz resgatou um clássico de 1979.
1: Um remake maravilhoso.
0: É aquele tipo de música que até então a gente achava que era intocável, né? Ninguém podia mexer. Até porque fazer remix de rock é uma tarefa complicada, né, André?
1: É difícil, é difícil.
0: Mas ele fez muito bem e trouxe o Pink Floyd com We Don't Need an Education. E aqui ficou Proper Education.
1: Antes teve Ian Van Dahl, Moving On, outro remix de rock and roll, ó, Snow Patrol, Open Your Eyes, September, Cry For You, Spicer, I Feel So Free, Mooney.

0: sobre isso. Boa noite, ouvintes.
1: Tchau, tchau.
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0: próxima.
1: Prismatic by Tiësto.
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0: 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Mix meia-noite 2, chegou a hora de esquecer o relógio e deixar a música falar mais alto. Tá começando agora o No Break na Mix. Duas horas seguidas, sem intervalos e sem cortar o clima também. Duas horas de música sem parar aqui na Mix. Madonna pra começar. 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

Heia, aqui no No Break, 2 horas de música sem parar. 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

Style aqui no No Break, 2 horas de música sem parar, tamo na última hora. Vamos tocar pra você vários artistas bem legais ainda: Michael Jackson, Linkin Park, Taylor Swift, Chris Brown e agora tem a Doja Cat. 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

0: peças foram três das mais pedidas por você em 2017. 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

0: agora 6:26 e Olivia Dean, Man I Need. Daqui a pouquinho tem muito mais.
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0: Mix agora 2:07 e a Rihanna Disturbia. Daqui a pouquinho a gente volta com o baú da Mix.
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11: Olá, bom dia para você, uma excelente manhã de sábado. O caminho segue com boas condições.

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0: Última manhã de sábado pra você hoje, 23 de maio de 2026. Bom final de semana e valeu pela sintonia, hein? Agora é hora do baú da Mix. É pra gente fazer aquela viagem no tempo, relembrar muita música boa. E você já sabe, né? Fica à vontade aí pra indicar sua música também. Vem pelo WhatsApp da Mix no 983-408-1000. Você pede o seu som e usa lá a hashtag baú da Mix. Pede lá a sua música e a gente começa essa viagem no tempo indo pros anos 90, ali em 93, 94, com Aerosmith. Crazy!
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1: Mix agora 7:25 e o Ahá, som de 1985, né? Take on Me é o baú da Mix, a gente fazendo aquela viagem no tempo, só lembrando, viu, pra você, né, curtir com a gente, você fazer aquela indicação, vem pelo WhatsApp da Mix, tá? No 983-408-1000, lá você pede a sua música usando a hashtag baú da Mix. Agora a gente segue o programa com Oasis, Don't Go Away.

0: 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Som de 1987 pra fechar muito bem essa edição.
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2: A Copa do Mundo FIFA vai colocar à prova não só o talento, mas também a resistência das seleções. Olha, pra você ter uma ideia, a distância entre Seattle e a Cidade do México passa fácil dos 3 mil quilômetros, é mole? E claro que isso exige uma logística afiada, recuperação rápida dos jogadores e uma adaptação total ao fuso e também ao clima. Ou seja, além dos 90 minutos, essa Copa também vai ser decidida no preparo fora de campo.
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6: Sabadão de tempo frio e também virada cultural pela cidade, com interdições em vários pontos da capital, especialmente na região central, como por exemplo lá no entorno da Praça da Sé, inclusive dentre outros pontos da cidade, em várias regiões da capital. Neste sabadão. 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
1: 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Mix agora 8:05. Bom dia pra você. Bom sabadão. Agora mais uma edição do Pede no Zap. É aquele momento, né? Pra você mandar a sua mensagem de áudio. É, manda aí a sua mensagem pedindo música na programação da Mix. A gente curte aqui. Aliás, você pode oferecer pra quem você quiser. Então, chega junto com a gente. Aliás, não tem o contato da Mix ainda aí no seu WhatsApp. Coloca agora, tá bom? 983408000, vamos com a primeira participação.
8: Rádio Mix, beleza? Bom dia. Toca aí Whatever It Takes do Imagine Dragons. Valeu.
1: Valeu.
4: Pede

0: Mix agora 8:14, Charlie Brown Júnior, te levar.
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0: É um pede no zap, até as 9 horas da manhã você participa com a gente, manda seu áudio, pede a sua música aqui no 983-408-1000 nessa manhã de sabadão. Agora tem o áudio da Patrícia.
2: Salve, salve, Rádio Mix, aqui é a Patrícia da Zona Sul, Diadema, e eu gostaria de ouvir no zap hoje Britney Toxic. Toca pra gente, vai. Bom dia a todos.
0: Valeu, Paty!

0: 26, Limp Bizkit, Behind Blue Eyes. 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Pede no zap, continua. Você manda o seu áudio agora no 983-408-1000. Vamos até as 9 horas da manhã. Tem áudio chegando de Bragança.
1: Olá, falo de Bragança Paulista. Meu nome é Rodrigues Fontana e queria ouvir Replace da Beyoncé.
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0: Need Your Love. 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
1: A gente continua com o pede no zap. Você manda o seu áudio no 983408000. Deixa eu mandar um abraço rapidinho aqui pra Cláudia, ouvindo a programação da Mix lá em Pirituba. Valeu, Claudinha. Vânia de Itaquera, Zona Leste. Quem mais aqui? O Vinícius de Embu das Artes. A Esther do Cambuci. E tem áudio chegando direto de Minas Gerais. Diz aí, Helder.
2: Bom dia, Rádio Mix. Aqui é Helder da cidade de Campo Belo, Minas Gerais. Manda uma do NX0 aí pra gente aí, beleza? Pode ser qualquer uma. Forte abraço, tamo junto.
0: Abraço, Helder. 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

0: 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Manhã de sabadão e o Pede no Zap continua. Você manda o seu áudio aqui no 983-408-1000. Agora é a vez do Jeremias.
1: Bom dia, Mix.
2: Bom dia.
1: A Rádio Mixer do Brasil. Oh. Aqui é Jeremias, motorista aplicativo, São Paulo. Gostaria de ouvir Shag Angel.
0: Valeu, Jeremias, motorista por aplicativo. Bom trabalho pra você. Valeu pela sintonia. Obrigado pela carona, viu?

0: Mendes e a Camila Cabello, Senhorita. 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Pede no zap, continua aqui pelo 983-408-1000. Tem áudio chegando direto de Santa Catarina.
1: E aí, galerinha da Mix, meu nome é Felipe, sou aqui de Rio Negrinho, Santa Catarina. Tem como tocar o som do Alok aí pra nós? Alive, valeu.
0: Valeu, Felipe.

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1: Mix agora 3 para as 9, Alex Warren Ordinary, para fechar mais uma edição aqui do Pede no Zap. Valeu a todo mundo que participou, que mandou áudio aqui no 983-408-1000.
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1: E tem novidade de música. O Evanescence acaba de lançar o clipe do novo single chamado Who Will Follow. O vídeo mostra a vocalista Emily cantando em meio a uma cidade que está num verdadeiro caos. Aliás, a letra desse novo som do Evanescence faz uma crítica ao impacto da tecnologia nos dias de hoje e à desinformação da sociedade, viu? A faixa Who Will Follow é a segunda música inédita divulgada no do próximo disco, né, da banda. O novo álbum do Evanescence, que vai se chamar Sanctuary, vai contar com 12 faixas e estreia nas plataformas, ó, no dia 5 de junho. Tá chegando, viu? Pra saber mais sobre o novo disco da banda Evanescence e assistir ao clipe, vai lá em radiomixfm.com.br e dá uma conferida.
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6: Tem lentidão pela marginal do Tietê em alguns pontos, inclusive no sentido da rodovia Ayrton Senna, na altura do Cebolão e na aproximação da Ponte das Bandeiras, principalmente pela Expressa. E atenção porque tem interdições em vários pontos da cidade, especialmente na região central, por causa da virada cultural ao longo deste fim de semana na capital paulista. 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

Mix agora 9:33 e o Coldplay Feels Like I'm Falling in Love. Muita música nessa manhã de sabadão e tem prêmio também, viu? Ó, tem o kit mix com copo e squeeze. E aí, você quer ganhar? Então vai fazer o seguinte, ó. Você vai fazer assim, você vai mandar mensagem agora no WhatsApp da Mix no 983408000. Lá você vai mandar nome completo e a hashtag kit mix pra concorrer aí ao copo e squeeze mix bem bacana pra você, tá? Então se inscreve. No final da hora a gente divulga aqui o nome do ganhador.

0: Atenção, ó, quem participou e ganhou o kit mix com copo e squeeze foi o Paulo Casemiro, final do telefone 1417. Aí sim, Paulo, parabéns. Agora aguarda aí que a equipe da Mix vai entrar em contato com você, tá bom? Paulo Casemiro. 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
2: A próxima Copa do Mundo FIFA também aposta em soluções sustentáveis, uso de materiais recicláveis e incentivo ao transporte coletivo. Tudo isso faz parte do plano. É, não é só a bola rolando não, viu? É o futebol olhando pro futuro, dentro e fora das quatro linhas.
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6: De volta com informações para você. Acidente mais cedo envolvendo automóvel e caminhão na rodovia Índio de Ibiriçá, Ribeirão Pires, na Grande São Paulo. Segundo informações do Corpo de Bombeiros, uma pessoa ferida já encaminhada ao pronto-socorro. Foi no sentido da rodovia Caminhos do Mar. Ainda tem lentidão por lá, na altura da Caete Ritter. 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

sábado, um ótimo final de semana pra você. Agora é hora do baú da Mix Express. E tem música aqui, já nasce com cara de clássico, não é? E essa aqui, ó, fez exatamente isso. Family Affair, da Mary J. Blige. Música que chegou em 2001, colocando todo mundo pra dançar, mas sem perder aquela mistura de R&B e atitude que sempre marcou a carreira dela, né? A faixa nasceu numa fase importante da vida da Mary, mais leve e confiante.

0: Mix, agora 2:11, One Republic, Counting Stars. Daqui a pouquinho, as três mais pedidas da história da Mix no ano de 2002. Fica aí.
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6: Cidade já bem movimentada, inclusive rodovias também. Lembrando que tem interdições pela cidade em todas as regiões por causa da virada cultural neste fim de semana. Na Zona Sul, na Zona Norte, Zona Leste, Zona Oeste e principalmente pela região central. 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

0: Mix agora 11:58, essa é a Billie Eilish com Birds of a Feather, fechando mais um bloco. Daqui a pouco, segura aí, tá? Já já tem Top Mix, mais uma edição com as quatro músicas mais pedidas por você. Pelo site e também nas redes sociais.
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2: Diego Barone de volta aqui na Rádio Mix e minha dica agora pra você é uma animação da Netflix que você precisa ver, chamada Como Mágica. Essa é daquelas que parece ser infantil, mas acaba atingindo muito mais os adultos. A história acompanha Oli, um animalzinho fofinho e inquieto que vive em paz na floresta. A sua curiosidade extrema fez ele cometer um erro e isso condenou toda a sua espécie. E por incrível que pareça, ele vai encontrar ajuda numa ave que é a sua rival por natureza. E por causa de uma semente misteriosa, Oli vai mudar de cor e se tornar uma ave dessa espécie. Entendeu qual é a grande sacada? A gente só sabe o que o outro realmente sente se estivermos na pele do outro. No caso aqui, literalmente. E assim começa uma jornada encantadora, profunda e emocionante num filme que vai te arrepiar até a alma, cheio de cor, ação, humor, surpresas surreais e um final épico. O filme Como Mágica é lindo de encher os olhos e é da Netflix. Me segue no Instagram para mais, arroba Diego Barone no ar, e lá tem o link para o canal Kryptonita no YouTube, onde eu apresento vários conteúdos desse universo.
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1: Mix agora meio-dia e 11. Terceira posição, tá aí o Bruninho, né? Com I Just Might. Curtiu? Calma que tá só começando. Daqui a pouco tem o primeiro e o segundo lugar, mas antes a gente vai seguir pra 2009. Nesse ano, Tayo Cruz lançava Dynamite. Bom, é um hino, né? Vale lembrar aí que essa música diz pra gente deixar os problemas pra lá. Pelo menos só por um instante. A música fala de festejar e viver o momento ao máximo. Então sim, é hora.
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0: 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E atenção agora, hein? Porque você vai ficar sabendo quem é o sortudo ou a sortuda que ganhou um cupom de R$250 pra usar na Kita, o maior delivery de comida do mundo. 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Atenção, atenção, Camila Rodrigues, final do fone 9667, se deu bem, hein? Camila Rodrigues levou R$250 da Kita. Parabéns, aguarda que a equipe da Mix entra em contato com você, tá?
1: Mix, daqui a pouco, 5 da tarde, tem mais. 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

Meio-dia e 41, Isa com caos e sal. Deixa eu te falar, no final dessa hora vai ter prêmios, tá? Tem fone de ouvido Ivy, você pode se dar bem e levar o seu. Que tal? Então manda aí seu nome completo pro nosso WhatsApp 983408000. Torce bastante. Não esquece de colocar hashtag fone de ouvido.

Mix, agora faltando 3 minutos pra uma. Gorillaz com Feel Good. Boa demais, né? Fechando mais uma hora por aqui. Agora é o seguinte, tá na hora, você que participou no 983408000, hora do prêmio, fone de ouvido, Aiva, aquele maravilhoso, super potente, estiloso, e quem se deu bem foi você, tá, Luiz? Luiz Carlos Ferraz, final do fone 2441, parabéns, aguardo que a equipe da Mix entre em contato com você. 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

0: peças. Foram 3 das mais pedidas por você no ano 2000. A qualquer momento tem mais.
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0: Essa notícia aqui pegou muita gente surpresa, viu? Netflix anunciou uma nova série do mesmo universo de La Casa de Papel. A prévia, que já foi revelada, não dá muitas dicas, não. O vídeo mostra cenas icônicas da série e também mostra mãos cavando o que parece ser uma barra de ferro. Bem enigmático mesmo. Ainda não se sabe se a nova série de La Casa de Papel será uma continuação, né, com o elenco original, ou se será uma

0: News. 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Por dentro da Copa do Mundo da FIFA 2026. De calor intenso a temperaturas mais amenas, a Copa do Mundo FIFA vai testar a adaptação das seleções. É que cada cidade tem um clima diferente. Isso pode e deve influenciar diretamente no desempenho dentro de campo. Então é assim, nessa Copa do Mundo não vai estar valendo apenas a estratégia, a tática. O que vai pesar e muito é a adaptação que cada atleta vai ter ao clima onde os jogos serão disputados. 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
0: 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E aí, gente linda, tudo certo? Bom, sabadão, já sabemos, né? Bora curtir o Top Mix, Rolê Brasil. A gente vai conferir o que tá rolando nas afiliadas da Rede Mix nesse Brasil grande de, meu Deus, de 8,5 milhões de quilômetros quadrados. Você sabia? Nosso país é continental. E olha, onde você menos espera, o som da Mix vai estar lá pra te fazer companhia. Vamos começar? Vamos curtir uma música dos DJs brasileiros que estão bombando na Mix Campinas e em todo o Brasil. Dub Dogs, meu bem.
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1: Mix, e agora a gente vai direto pra Mix BH com ela, Taylor Swift, que já enviou os convites do pré-casamento que vai rolar no dia 3 de julho em Nova York. E ela vai cantar pra gente The Fate of Ophelia.
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1: Opa, joguei o bumerangue. Ele trouxe um som direto pro ano 2000. Vamos relembrar um pedido feito na Mix Campina Grande. Lenny Kravitz, Again.
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1: Opa, e pra fechar o nosso Rolê Brasil de hoje, o pedido vem da Mix Brasília. Adivinha? Bruninho com Mother Monster, Lady Gaga e Bruno Mars, Die With A Smile.
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1: Acabou o Top Mix Olê Brasil, amanhã às 5. Encontro marcado mais uma vez. Só que você tá esperando, né? Bora saber quem foi o sortudo ou sortuda que ganhou.

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E aí, como é que tá? Tudo certo? Pode melhorar, né? Sempre. 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

0: Boas notícias. Sabe aquele kit da Mix com copo e squeeze? É da hora, hein? 10 de 10, viu? Márcio Falopa. Final do seu telefone, do seu celular. É o 4779. Então, parabéns, Márcio Falopa. Aguarde aí que a equipe da Mix vai entrar em contato contigo. Presente aí, você ganhou, viu?
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0: te falar, hein? Bom, e deixa eu te contar que algumas músicas acabam virando sucesso na mão de outros artistas. E foi o que aconteceu com a música que a gente vai escutar aqui no Baú da Mix Express. Rolou a língua um pouquinho, porque essa música aqui, ó. Primeiro que ela foi lançada em 1963. Twist and Shout não foi composta pelos Beatles, mas imortalizada por eles. Outra curiosidade é que o John Lennon estava completamente gripado e ainda assim a música foi gravada em apenas 2 takes, ou seja, tiveram 2 gravações. Mas a segunda foi descartada porque a voz do Lennon, ó, já tinha ido pro saco, já tinha ido embora. Portanto, o que a gente vai ouvir agora é o primeiro take, a primeira gravação, resultando aí em um vocal ainda mais que especial. Bora relembrar? Beatles, Twist and Shout.
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aqui na Mix. Então eu já tenho um convite pra te fazer, tá? Quando você estiver saindo do trabalho, indo pra faculdade, enfim, 6 da tarde, dentro do Mix Todo, a gente vai receber Marcelo Falcão, Carlinhos Brau e o DJ Bruno Martini. Sente essa trinca de pessoas do bem, legais, talentosas? Elas fizeram o tema da Copa do Mundo que a Rádio Mix fez. Exato.

galera do Charla, que também vai transmitir, vão narrar os jogos do Brasil aqui pra Mix, vai ser demais. Então já marca na agenda pra não esquecer. 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

0: Almir Justina, você é Almir, que tem o final do telefone 8699, então levou. 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Parabéns, Almir Justino. 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